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1: A mãe pega o filho urinando no vaso dela e resolve dar um susto nele.
2: Ah, é você? Vem aqui que eu vou te cortar isso fora.
1: O moleque corre de medo, se tranca no banheiro, dá de cara com a irmã pelada que ia entrar no banho. Aí ele olha no meio das pernas dela.
2: Você também mijou no vaso, é?
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4: Mais de 10 milhões de trabalhadores que escolheram o saque aniversário do FGTS foram demitidos sem justa causa entre 2020 e 2025 poderão sacar o dinheiro retido a partir do dia 26 de maio. Segundo o Ministério do Trabalho, serão liberados 8,4 bilhões de reais. A medida foi autorizada por medida provisória publicada pelo governo federal. Os valores que estiverem comprometidos em empréstimos feitos com antecipação do saque aniversário continuarão bloqueados. O governo também anunciou que o FGTS poderá ser usado no novo Desenrola para ajudar na quitação de dívidas. Nesse caso, o trabalhador poderá utilizar até 20% do saldo do fundo ou até R$ 1.000, valendo o maior valor.
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0: aprovada pela Comissão de Constituição e Justiça da Alerj e agora segue para votação no plenário. Porchat fez piada com a situação e disse que nunca imaginou chegar nesse lugar de ter deputados chateados com ele. O projeto foi motivado por esquetes de humor com temas religiosos e também por um vídeo em que o apresentador simula uma ligação para integrantes da equipe do ex-presidente com xingamentos. Ainda no vídeo, o humorista pediu em tom de brincadeira que os parlamentares aprovem o texto no plenário. No contexto diplomático, o termo persona non grata é usado quando uma pessoa é declarada oficialmente indesejada.
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5: A China continua sendo um dos principais fatores que movimentam o agronegócio brasileiro. Como maior compradora de soja e uma das principais importadoras de carne do Brasil, qualquer movimento do país asiático impacta diretamente o mercado. Nas últimas semanas, o setor tem acompanhado com atenção a demanda chinesa por grãos e proteínas, que segue firme. Para o produtor brasileiro, isso representa oportunidade, mas também a necessidade de estar preparado para oscilações de mercado e variações nos preços internacionais.
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4: O presidente Luiz Inácio Lula da Silva defendeu as restrições ao uso de inteligência artificial nas eleições de 2026 e afirmou que não vai utilizar esse tipo de tecnologia em sua campanha. A declaração foi feita durante um evento na Bahia, ao comentar as novas regras aprovadas pelo Tribunal Superior Eleitoral. O TSE proibiu a publicação de conteúdos produzidos por IA nas 72 horas antes da votação e nas 24 horas após o pleito. Lula disse que a inteligência artificial pode ajudar em áreas como saúde e educação, mas afirmou que, nas eleições, o povo precisa olhar nos olhos dos candidatos. O presidente também alerta que a tecnologia pode facilitar a disseminação de mentiras e manipulações durante as campanhas.
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0: Luan Celotti divulga a partir das 5 da tarde, horário de Brasília, a lista dos 26 jogadores convocados para defender a seleção brasileira na Copa do Mundo de 2026. A expectativa é alta em torno dos nomes que estavam na pré-lista enviada à FIFA. Entre eles, Alisson, Marquinhos, Casemiro, Bruno Guimarães, Vini Júnior, Rafinha e Neymar aparecem como favoritos para estar no Mundial. Outros nomes também disputam espaço, como Pedro, Hugo Souza, Matheus Cunha, Gabriel Martinelli, João Mendes. A convocação acontece no Museu do Amanhã, no Rio de Janeiro, e vai marcar a primeira lista final de Ancelotti para uma Copa do Mundo com a seleção brasileira. O Brasil faz dois amistosos antes da Copa. O primeiro, dia 31 de maio, contra o Panamá, e marca a despedida da seleção em solo brasileiro. Dia 6 de junho, o último amistoso antes da estreia será contra o Egito, já nos Estados Unidos. A caminhada rumo ao Hexa começa no dia 13 de junho contra o Marrocos, já em Nova Jersey. Depois, a equipe enfrenta o Haiti no dia 19, na Filadélfia, na última rodada do Grupo C. O Brasil mede forças com a Escócia no dia 24, em Miami.
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8: Você se preocupa com uma alimentação saudável? Então se liga em 4 alimentos que vão te dar mais saúde e disposição. O ovo, além de ser fonte de proteínas, é um grande aliado da saúde do cérebro. Melhora os níveis de colesterol, combate a anemia e previne o envelhecimento precoce. O alho, além de ser rico em vitaminas, é muito conhecido por sua ação antibacteriana e antiviral, sendo um alimento excelente para combater combater infecções como a da gripe. O limão é essencial para a manutenção da saúde do sistema imunológico, agindo contra agentes infecciosos. Ele também ajuda na melhora do metabolismo, no controle glicêmico, é diurético e faz bem até para a pele. A canela dá mais energia, combate a diabetes, é aliada da saúde cardiovascular, ajuda na regularização da pressão arterial e evita doenças infecciosas. Então, procure inserir esses alimentos na sua dieta. Esse foi o Bem Viver de hoje e eu, Ana Paula Barros, volto já já com mais uma dica para você.
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1: Muito bom dia pra você nessa segunda, 18 de maio, 8 horas em ponto, começando mais um doisinho. Muito bom dia, João.
2: Bom dia, Bruno. Bom dia também pro nosso ouvinte que nos acompanha pelo rádio ou pelas nossas mídias sociais nessa manhã de segunda-feira, dando início a mais uma semana do mês de maio. E eu já quero pedir para que a nossa audiência, hoje mais do que nunca, participe aqui com relatos e imagens, tá? Porque se todos nós sobrevivemos ao furacão que passou ontem aqui na região,
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2: Sem querer me gambar, é ótimo.
3: No recanto dos pássaros, coisa que acontece de forma corriqueira no dia normal.
2: É, pois é, mas no centro da cidade parece que a situação não foi tão boa assim não, viu? Teve transformador explodindo, o negócio foi complicado e eu quero que o nosso ouvinte participe aqui e tem que participar agora já no começo, viu, pessoal? Porque a gente vai falar disso daqui a pouquinho. Tempestade atinge toda a região e deixa bairros sem luz em São João durante o final de semana. Então, se você tem imagens ou um relato que você presenciou aí durante esse final de semana, manda aqui para o 19 998233516, tá? E também pode mandar ali pelo nosso Facebook, Instagram ou YouTube. Prefeitura de Águas da Prata assume temporariamente transporte entre o município e São João. Grave acidente em estrada de São João resulta em 5 mortos. Sabesp confirma que tubulação foi perfurada por outra empresa em São João. E convocação oficial da seleção brasileira para a Copa acontece hoje.
3: Com ou sem Neymar?
2: Então, rapaz, 5 da tarde vamos descobrir o que será do futuro dessa nação.
3: Pois é, vou te falar que este final de semana futebolístico não foi nada bom para os paulistas.
2: Pois é.
3: Ninguém ganhou.
2: Uhum.
3: Nem o Palmeiras jogando em casa, tudo bem contra o Cruzeiro, forte Cruzeiro,
2: sim.
3: Mas ficou no empate.
2: Nem o Mirassol ganhou.
3: Eu tô falando dos quatro grandes, né, pessoal? São Paulo, Santos, Corinthians e Palmeiras.
2: Foi triste.
3: Seguiremos aqui com os comentários do Alexandre Garcia nessa segunda-feira. Muito bom dia, Alexandre.
4: Bom dia. Bolsonaro, presidente, não pôde nomear o seu chefe da Polícia Federal, diretor-geral da Polícia Federal, Alexandre Ramagem, proibido por Alexandre Moraes. Não nomeou. Fizeram um inquérito para apurar se o presidente Bolsonaro interferia nas investigações da Polícia Federal. O inquérito apurou zero, não interferia. Tiraram o delegado, puseram outro para fazer outro inquérito. Segundo inquérito, chegou ao mesmo resultado. Bolsonaro não interferiu em nada. Ponto. Hoje, o que está acontecendo? Um delegado que prendeu o careca do INSS, que está investigando um roubo cruel e gigantesco de 6 bilhões de dólares... Perdão, 6 bilhões de reais de aposentados e pensionistas, idosos da Previdência. Prendeu o careca e está investigando o filho do presidente da República, o Fábio Luiz, o Lulinha, que está aqui na Espanha preventivamente e investigando a mediadora de tudo isso, Roberta Luxinger. Aí o delegado perde o inquérito, é transferido para Minas Gerais, sob a alegação de que ele estava com saudade das alterosas. O delegado se chama Guilherme Figueiredo Silva, com um ano de investigação. Imagina tudo que já está armado na cabeça dele, e avançando e sabendo de tudo. Não, foi tirado de lá. O deputado Cabo Gilberto está pedindo para a Procuradoria-Geral da República saber por quê. Claro que não vai saber. Está muito na cara que é uma coincidência a gente achar que não há interferência do presidente da República ou de alguém que quer agradar o presidente da República e tira esse delegado que está investigando demais. Gente, não é um casinho qualquer. É o roubo, pouco a pouco, para não perceber, de 6 bilhões de idosos, acho que 3 milhões de idosos, 2 milhões de idosos, algo assim. Cruel, crudelíssimo. Merece, olha, merecia, se tivesse pena de morte no Brasil, mereceria pena máxima, né? Mas não tem. Aí a gente pensa noutra coisa também. No Toffoli, quando era relator do Master, não andava nada, porque ele congelava a investigação e blindava o que era descoberto. Passou para o André Mendonça, está aí essa correria. Até o pai do Vorcaro já está preso, que era o sujeito que administrava as turmas daquele bando mafioso, que não era de um banqueiro, nem de aprendiz de banqueiro, que tinha a turma, que quebrava os dentes de um jornalista se precisasse, e tinha os meninos que mexiam na internet para atacar o Banco Central e defender o Master. Tinha tudo isso. Bom, falei disso sem falar no Flávio ainda, né? porque os assuntos vão amadurecendo. O Datafolha mostrou que não afetou nada, porque saiu na quarta-feira, o Datafolha recolheu informações, fez pesquisa, na terça, na quarta e na quinta, e não mudou nada, tá o Flávio empatado com o Lula em 45% no Datafolha. E é bom a gente lembrar que o eleitor brasileiro parece que não acompanha muito os fatos. Engole sapos, até um sapo barbudo já engoliu, né? Depois do Mensalão ainda reelegeu Lula, né? Então, depois ainda reelegeu Dilma, depois do maior, a maior catástrofe no PIB brasileiro. Então, parece que não afetou muito e está todo mundo discutindo, principalmente a mídia anti-Bolsonaro, que estava quieta porque Bolsonaro estava fora do baralho e o filho parecia que ia ser presidente. E a mídia ficou com o pé atrás. Agora viu a oportunidade de enfraquecer a candidatura e, ao mesmo tempo, enfraquecer a bilheteria do filme e bota a boca no mundo. O Flávio escorregou, né? Nessa fraterna amizade com o Gorkar. Na hora que todo mundo sabia já, ele devia se afastar. Não se afastou. Ele tem que ser mulher de César. Não basta ser honesto. Tem que parecer ser honesto. E todos os erros que ele cometeu, nenhum foi mais grave do que esses erros que a gente já conhece aí. De 129 milhões, de taiaiá, de mesada, de receber Gorkar no palácio, não, tá tudo aí. Por que não fazem uma CPI para mostrar tudo transparentemente? Aí trata todo mundo por igual, não é? De Valladolid, Espanha, Alexandre Garcia.
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2: 8 horas e 10 minutos depois de ouvir Taylor Swift com Opa Light. Vamos às primeiras notícias de hoje.
3: É isso aí. Ainda dá tempo de você, ouvinte aqui de toda a região, não só de São João da Boa Vista, nos trazer imagens, né? Relatos.
2: Cribagens.
3: De como é que você enfrentou essa tempestade nesse final de semana. Se você teve danos na sua residência ou se você ficou sem luz, mande aqui pra gente pelo 19 998233516 ou então pelas nossas redes sociais, Facebook, Instagram e YouTube, tá? Se for mandar imagem e vídeo, aí é melhor mandar pro WhatsApp mesmo. Dá tempo, no próximo bloco a gente vai trazer aqui os relatos da nossa audiência e também uma matéria revisando os principais problemas que a população enfrentou no domingo por conta dessa tempestade. Enquanto isso, a gente fala da nossa micro-região, porque a Prefeitura de Águas da Prata informou que o transporte intermunicipal entre o município e São João da Boa Vista não será interrompido. Isso porque, diante do comunicado de suspensão das atividades da empresa Tuga, que deixa de operar o trecho desde sábado, né, dia 16, a administração municipal afirmou ter agido prontamente para garantir a mobilidade dos cidadãos. A prefeitura esclareceu que a gestão e a licitação dessa linha intermunicipal são de responsabilidade exclusiva da Artesp, que é a Agência de Transporte do Estado de São Paulo. No entanto, enquanto o órgão estadual não definir uma nova empresa para assumir a concessão, o município utilizará sua própria frota de ônibus municipais para realizar o atendimento de forma emergencial. Os horários das viagens serão os seguintes. Vamos lá. Partida de Águas da Prata. Tem horário às 6h15 da manhã, meio-dia e 20 e 5 horas da tarde. Partida de São João, pelo terminal urbano, 6h50 da manhã, 1 hora da tarde e 5h35. Então, por enquanto, esses são os horários entre Águas da Prata e São João da Boa Vista. Acredito que as prefeituras tentaram aqui englobar os horários de entrada e saída de serviço, né? Porque muita gente, principalmente, sai de Prata para vir trabalhar aqui em São João.
2: Com certeza.
3: Né? Então, esses horários aqui, 6h15, meio-dia e 20, 5 horas, é o horário realmente que o pessoal costuma fazer esse transporte, né? Essa migração pendular. No entanto, a gente sabe que precisa de muito mais horários, né? Então, tomara que a Artesp resolva logo essa situação, porque muita gente foi prejudicada por conta disso.
2: Não tenha dúvida.
3: E agora, um ponto também que é importante falar sobre essa questão, Bruno, é que o pessoal tava, quando a gente postou nas redes sociais, nós postamos com o comunicado da empresa Tuga, né? E aí o pessoal falou assim: nossa, mas o documento não tá assinado, será que não é fake news? Gente, a gente apura antes. Importante falar, né? A gente conversa com a empresa, a gente conversa com a prefeitura, a gente conversa com todo mundo pra ter certeza de que aquela notícia é verdade
2: ou não. Fake news é outro perfil no Facebook aí.
3: Segunda-feira, às 8h03 da manhã. Vamos lá. Seguindo falando de São João da Boa Vista, vocês se lembram que no final do mês passado a gente repercutiu aqui imagens de um cano que foi rompido, na verdade. Ele não se rompeu espontaneamente.
2: Não,
3: Ele foi rompido por alguma coisa aqui em São João da Boa Vista e inundou uma rua inteira. A gente novamente entrou em contato com a Sabesp para saber o que tinha acontecido. E aí essa resposta chegou quanto a esse vazamento de água que foi registrado no cruzamento das ruas Antônio Batista e Abílio Ferreirano no dia 27 de abril, no bairro Vila Valentim. A suspeita, inicialmente transmitida ali pelos moradores, era de que uma tubulação havia sido perfurada durante a tentativa da concessionária de energia elétrica de instalar um poste no local. A gente falou sobre isso, então a Sabesp trouxe uma resposta, informou que o reparo da tubulação danificada foi concluído ainda na segunda-feira, ainda no dia em que aconteceu o problema, e de acordo com a companhia, o dano foi causado realmente por uma interferência durante uma obra de terceiros. A Sabesp acrescentou que a limpeza da via e a recomposição da calçada são de responsabilidade da concessionária de energia elétrica que ocasionou a ocorrência.
2: Ela não quis direcionar especificamente a Eletro, porque a Eletro ela tem empresas terceiras que fazem esse serviço,
3: sim,
2: né?
3: Sim.
2: Então foi a terceirizada contratada pela Eletro, né, que causou. Mas assim, eu acho que essa empresa aí deveria ser desconsiderada do plano da Eletro, porque ela não consegue ver uma tubulação para poder fazer
3: isso. No mínimo investigado, né? Porque assim, faz uma perfuração numa rua sem ter o plano urbanístico daquela rua, sem ter a planta da rua. Como é que é? Como é que funciona isso?
2: Pois é, eu posso ser, eu não sei nada. Eu vou me cadastrar e ser prestador de serviço, enfim.
3: Porque assim, a gente em casa acertar um martelo na parede e pegar num cano, pode acontecer.
2: Sim,
3: a gente
2: a culpa
3: não é
2: nossa.
3: Lógico, a gente não é uma empresa de saneamento básico nem de energia elétrica, né? Agora, uma empresa que vai mexer na tubulação na rua, não saber, tem um negócio ali embaixo passando água, é complicado.
2: Pois é, então assim, espero que sejam responsabilizados e isso não aconteça mais, né?
3: Tomara, porque muita gente acabou prejudicada, né? A rua ficou inundada.
2: Você lembra aqui nessa rotatória, no começo da Durval Nicolau? Né, tem aquela praça que fizeram e a praça que está para fazer, né? Que vira um estacionamento, vira ponto de circo, enfim, uma série de coisas. Aquela praça, eu não sei se você vai se recordar, no governo anterior, tinha uma placa lá de uma empresa que faria a instalação de postes de eletricidade. Colocariam árvores, plantariam árvores ali.
3: É, até tem algumas ali, né?
2: Então, mas você lembra que eles foram lá e eles conseguiram romper a fiação elétrica?
3: Não lembro disso. Será que eu já tava aqui?
2: Eu acho que sim.
3: Não tenho certeza.
2: Não sei se você tava aqui, mas enfim, eu lembro desse ocorrido. A placa sumiu, o trabalho não foi realizado, não sei o que aconteceu com aquele negócio, mas eu lembro muito bem que a empresa, ela... Eu não sei se foi. Eu não recordo agora se ela foi plantar árvore, estragou a parte elétrica, ou foi fazer a parte elétrica e arrancou as árvores.
3: Meu Deus do céu.
2: Mas algum BO desse.
3: Que caos.
2: Mas é isso que eu tô falando. Não viu a árvore, não viu a parte elétrica, né? Em qualquer uma das situações, como é que você vai prestar um serviço desse?
3: Não vir uma árvore, não. Realmente a pessoa tem que estar muito doida.
2: Tá pequena ali, né? Uma árvore pequenininha, né? Eles tinham que plantar.
3: Mas, muda.
2: De qualquer forma, isso aconteceu, gente. Tinha a placa lá do serviço que ia ser realizado e eu não vi serviço nenhum ali. Realizado por essa eventual empresa aí. Não sei quanto. Devolveram o dinheiro pro cofre municipal? É. Enfim, fica aqui esses questionamentos quanto à prestação de serviço na cidade. E volto a dizer, né? Pô, como é que funciona a prefeitura? Vocês conseguem fiscalizar essas coisas? Vocês conseguem, né? Ir lá? Porque, né? Atrapalhou a vida do morador, né?
3: Fora que, assim, um problema é completamente evitável, né? Não é pois como se fosse uma ocorrência, assim, não tinha o que fazer. Pô, não,
2: provocaram isso.
3: Exatamente. E eu espero que a população também continue nos atualizando dessa situação, né? Quem mora ali perto, porque não pode ficar assim. Estraga uma calçada inteira e depois não arruma. Como é que faz?
2: Pois é. Vamos seguir aqui com o Noisettes, Never Forget You, no 2 em 1. 2 em 1.
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2: 8 horas e 23 minutos.
3: É, hoje não, aliás. Ontem, né, São João da Boa Vista recebeu a visita do tio Vitor do Castelo Rá-Tim-Bum, né? Raios e trovões, ventania, furacão. Gente, que loucura que foi, hein?
2: Pois é, e mais loucura ainda que não acabou a energia no meu bairro.
3: Então, no meu também não, confesso que ele, assim, acabou um pouquinho, né? Dava umas uns picos de energia, assim,
2: e nem na torre.
3: Então, o que é mais impressionante ainda, né?
2: E é importante isso.
3: Porque, querendo ou não, aqui em São João, né, e em toda a região, imagino, o pessoal tá acostumado. Choveu, ventou.
2: Aquele estúdio acabou a energia no bairro aqui, porque
3: aqui, sim.
2: A gente chegou, as luzes estavam loucas aqui.
3: Exatamente, e acabou queimando uma luz minha também, mas enfim, dos males o menor, né? Mas enfim, é uma situação realmente que assustou bastante a população, essa chuva. Chuva acompanhada de ventania e muitos trovões que atingiu diversos bairros de São João da Boa Vista na tarde desse domingo e até de outras cidades da região, como Andradas, por exemplo. Moradores relataram pontos de alagamento e oscilações de energia em algumas regiões. No centro da cidade, os moradores enfrentaram falta de energia durante o temporal após explosões em transformadores na região da Rua General Carneiro, próximo ao Senac. A energia já foi restabelecida, porém, os moradores relatam preocupação com fios soltos, riscos nas ruas e problemas recorrentes no fornecimento elétrico da cidade. Isso é uma coisa que eu acho que todos os bairros enfrentam, né? A gente, inclusive, está acompanhando a situação de bairros aqui de São João. Tem relatos, né, que a gente até, inclusive, repercutiu nas redes sociais, de bairros que toda semana tem queda de energia. É uma coisa que os vereadores já estão apurando, inclusive, foi debatido na última sessão ordinária. E que chama muita atenção, porque queiramos nós ou não, energia elétrica hoje em dia é um bem essencial, né? Você precisa de energia elétrica para tudo, principalmente.
2: Nossa,
3: o comércio.
2: Eu vou te falar que eu rezo todos os dias para que a gente tenha todo mundo bateria em casa e gere a sua própria energia solar. E aí quero ver essas concessões, essas distribuidoras sobreviverem com dinheiro de ninguém.
3: Pois é, seria interessante mesmo, viu? Porque a gente tá vendo que essa dependência extrema das concessionárias está prejudicando bastante a vida dos moradores aqui da região. Inclusive, ainda no domingo, ali por volta das 4h30 da tarde, foram registradas árvores e fios caídos na estrada que liga Espírito Santo do Pinhal à cidade de Albertina. Motoristas que precisam passar pelo trecho devem redobrar a atenção e reduzir a velocidade, porque tem risco e o trânsito também pode estar comprometido. Eu vou até, inclusive, abrir aqui os nossos aplicativos de transporte para verificar como é que está a situação nessa estrada. Eu tenho algumas notificações aqui, mas são de buraco, tá? Eu não estou encontrando nenhuma notificação de trânsito interditado, nem nada do tipo, entre Espírito Santo do Pinhal e Albertina. Mas ainda assim, a gente pede para que essa atenção seja redobrada. A chuva não deve parar nesse domingo, tá? Ela vai avançar por mais alguns dias, por conta desse fenômeno que aconteceu ali no sul do país, né? Próximo também à costa da Argentina, um furacão ciclone extratropical, né?
2: Sim.
3: Eu nunca sei, acho que furacão é na terra, né? Ciclone é no mar.
2: Exato.
3: Alguma coisa assim, né? Bom, não sou geógrafo.
2: Não, né? É furacão, então.
3: Geólogo,
2: pegou,
3: na verdade.
2: Aí sei lá. Pegou.
3: Enfim, eu acho que o ciclone é no mar. Se eu não me engano, o ciclone é no mar. E aí tá acontecendo esse ciclone extratropical ali na costa da Argentina, o que derrubou as temperaturas de toda a região. O sul tá um negócio impressionante, né?
2: Já é inverno, né?
3: O sul tá, já chegou inverno mais cedo. E tem outra notícia que também chama muita atenção e que nos preocupa, que é o fenômeno El Niño, né? Que a gente já tá repercutindo.
2: Vai ficar calor pra caramba.
3: Então, a gente já tá repercutindo o fenômeno já faz algumas semanas, porque surgiram notícias, né, do pessoal falando que o El Niño desse ano, se tiver, vai ser muito forte, tem uma chance de 40% dele acontecer. Aí passou uma semana, subiu pra 60% de chance. Agora já são 90% de chances desse El Niño acontecer no ano de 2026. O El Niño mais forte dos últimos 100 anos.
2: Ele aquece, né?
3: Ele aquece as águas do Pacífico, ali, certo, na costa do Chile. E é um fenômeno, é um ciclo natural do mundo. Ele acontece mesmo. O problema é que ele está acontecendo com muito mais frequência e muito mais forte, né? E aí
2: aumenta
3: as águas,
2: mais a temperatura.
3: Aumenta a temperatura de tudo, porque sobe essa massa de ar quente e ela fica estacionada aqui na América do Sul, principalmente, né? Em outras regiões também, mas principalmente na América do Sul.
2: Aí é calor, calor, calor, calor, calor, calor.
3: E calor, assim, 36 graus no final de julho. Que é uma coisa que não faz sentido nenhum, né? Porque julho as temperaturas são mais amenas.
2: Complicado.
3: Agosto, setembro ali, tende a ter clima mais quente durante esse ano. Então a gente espera que esses 90% de chance não se concretize.
2: Então, a gente vai passando por períodos aí, depois de a cada década, de lugares que vão se tornando inabitáveis, né?
3: É, pois é.
2: Ah, não sei até que ponto aqui no Brasil a gente vai chegar nesse, né? Bom, tem gente que vive lá no sertão.
3: Não, na Arábia Saudita, né?
2: É, deserto. Seco pra caramba, contando com água. Sim. Que o pessoal leva caminhão-pipa.
3: Eu então, acho assim, que o maior problema não é nem o humano, porque de repente pro mundo é até melhor que não tenha mesmo. Eu acho que o problema é a vegetação, os animais, né? Esse sim, só tem muito mais sensibilidade a mudanças climáticas do que a gente. Porque a gente fica no ar-condicionado.
2: É, sim, mas assim, a gente perdeu aquela previsibilidade, né?
3: Sim.
2: Não tem mais... Já perceberam isso? Não tem mais clima certo.
3: Sim.
2: O que o pessoal brinca em São Paulo, que tem 4 estações no mesmo dia, a gente tá cada vez agora no interior, que achava que era uma questão lá. Ah, não, sim, porque lá forma uma ilha de calor por causa da poluição. Lembra que a gente...
3: Prédios, né, também.
2: Não sei o quê. Isso daí... E aqui em São João?
3: Pois é.
2: Qual que é a população, a poluição que possa fazer uma ilha de calor nesse volume para justificar um calor intenso em, sim, momentos que não deveria estar? Então, assim, complicadíssimo isso daí. Não sei se a gente faz um domo, né? Tampar aqui.
3: Eu pra tenho gente não uma ter solução.
2: Um calor muito grande.
3: Eu tenho uma solução um pouco mais prática. Vamos parar de desmatar o mundo inteiro, né? Eu acho que é mais fácil.
2: Eu já falei, São João tem menos árvore por metro quadrado que São Paulo, né? Então a gente precisa resolver isso daí também, né? Plantar mais arvorezinha, né? Vamos fazer um negócio desse daí.
3: Plante árvores.
2: Exato. Shakira Punteria aqui no 2 em 1.
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0: Voltamos às 8h35.
2: É isso aí, pra falar do quê?
0: De amor.
2: De futebol.
0: Ah, tá, ok.
2: Tá? As atenções estavam voltadas para o Neymar na manhã desse domingo, dia 17, porque é véspera da convocação de Carlo Ancelotti para a Copa do Mundo. Mas quem brilhou mesmo foi o Breno Lopes. O atacante decidiu a vitória por 3-0 do Curitiba contra o Santos, lá na Neoquímica, em São Paulo. Jogo válido pela 16ª rodada do Brasileirão. Ele marcou duas vezes e sofreu um pênalti, que foi convertido por Josué, todos no primeiro tempo. O que, que aconteceu que esse jogo gerou tanta polêmica? Começou o segundo tempo, o Neymar, ele foi protagonista, mas foi por um erro da arbitragem. Que coisa bizarra que aconteceu, você viu isso?
0: Eu vi isso daí.
2: O jogador santista foi substituído por engano e precisou deixar o jogo antes do previsto.
0: O mais legal foi ele pegando o papelzinho de substituição e mostrando na câmera da TV. Era pra ser substituído no número 31 e chamaram ele, nada a ver.
2: Exatamente. E o pior, a regra, essa acho que talvez seja a única vez em toda a sua carreira que o Neymar realmente estava certo, né? Sem qualquer tipo de questionamento. A regra diz que a substituição ela tem que ser verificada pelo papel. Né? Se no papel estava lá que era para sair o 31 e não o 10, o Neymar era 10, né?
0: Isso.
2: Se estava para sair o 31 e não o 10, o Neymar estava correto. Ele falou, não, eu não posso ser substituído, vocês chamaram o cara errado. Vocês me tiraram e era o 31. E aí a arbitragem falou, não, quem vai sair é você. Mesmo no papel estando escrito o número 31.
0: É perseguição contra o menino Ney. Não queriam que ele virasse o jogo metendo 2 gols de bicicleta.
2: Sabotaram.
0: E, né, carregando a bola só com lambreta em cima de todos os marcadores. Então, assim, eu acho que boicotaram ele.
2: Não, e mais uma vez, vamos repetir aqui algo que a gente está falando há pelo menos um ano. A arbitragem do Brasil está uma coisa vergonhosa.
0: Merece aplausos inversos.
2: Não, aplausos na cara da arbitragem, né? É, pois é, aquele chamado...
0: Aplausos inversos.
2: Tampão, né, que chama? Tipo, aplausos assim na orelha do juiz, porque é bizarro o que tá acontecendo.
0: Bizarríssimo isso daí, e o mais legal é que fizeram vários memes com esse bilhetinho, e eu tô pra fazer um com ele escrito assim, ó. É, eu só ouço a 92, a melhor.
2: O Neymar.
0: Em breve.
2: Bom demais, olha só. É, bom, é uma situação muito complicada. Daqui a pouco a gente vai falar também da convocação, mas eu vou terminar de falar da rodada do Brasileirão, porque o Fluminense venceu o São Paulo por 2-1 no sábado, dia 16, lá no Maraca. A equipe carioca foi superior, na maior parte do jogo, com controle da posse de bola e presença ofensiva, abrindo 2-0 ainda no primeiro tempo com John Kennedy e Canóbio. No fim do segundo tempo, o São Paulo até descontou ali, né, um golzinho com o Dória. A situação poderia ter sido muito pior para o São Paulo, porque nos acréscimos o Soteldo chegou a marcar o terceiro do Fluminense, mas o VAR apontou impedimento em participação de Castilho. Também num jogo muito movimentado, com muita chuva e golaços, Palmeiras e Cruzeiro empataram em 1-1 na noite de sábado, lá na Arena Crefisa Barueri. Arroyo abriu o placar no início da primeira etapa com um chute da entrada da área e Felipe Anderson igualou com uma bela finalização de longa distância. Já na tarde de domingo, quem foi o destaque foi Arthur Cabral. Fez um hat-trick em cima do Corinthians, marcou 3 gols para o Botafogo na vitória por 3-1 sobre o Timão, lá no estádio Nilton Santos. Um desconto do Corinthians foi o Rodrigo Garro, que balançou as redes para a equipe paulista. Vergonha!
0: Não, olha, agora é o seguinte, aí o Flamengo foi e empatou contra o Atlético Paranaense. E a questão não é ter empatado com o Atlético Paranaense, porque é uma coisa normal, jogou fora de casa.
2: O Atlético Paranaense tá muito
0: bem. É difícil você ir lá, tá? No campo do Atlético Paranaense, que é
2: sintético?
0: Sintético, campo de plástico.
2: Uhum.
0: E ganhar deles. Então não é demérito do Flamengo. Só que perdeu a oportunidade de olha, cara, até quando o Palmeiras, né, vacila. Por que vacila? Porque o São Paulo ganhou do Cruzeiro em casa.
2: Sim.
0: Então o Palmeiras teria total condição de ganhar do Cruzeiro.
2: Sim.
0: Em casa também. E não ganhou, empatou.
2: Sim.
0: Que também, no geral, não é tão mal resultado
2: assim. Melhor do que perder.
0: Só que o Flamengo perdeu essa oportunidade, então o Palmeiras vai, ó. E vai ter o jogo contra o Flamengo agora.
2: Sim.
0: Né? Lá na casa do Flamengo.
2: É, vamos fora ver. Que é eliminado da Copa do Brasil também, né? Flamengo. Assim como o São Paulo.
0: Também, pois
2: assim
0: é.
2: Assim como o Santos. Então, assim,
0: é
2: uma situação.
0: E esse sim, vexatório, né? Ser eliminado da Copa do Brasil, porque a diferença dos times é muito grande.
2: É, pois é. Bom, por falar em diferença de times, os melhores aparecerão hoje, hein? Vamos ver aqui quem são os 26 jogadores convocados por Carlo Ancelotti para defender o Brasil na Copa do Mundo de 2026. Essa lista será anunciada hoje, às 5 horas da tarde. O evento será realizado no Museu do Amanhã, lá no Rio de Janeiro. Tem transmissão pela Globo, Sport TV e GETV. Tá no YouTube. Os nomes escolhidos sairão da pré-lista de 55 atletas enviada à FIFA na segunda-feira passada, dia 11. Na quarta-feira, do dia 27, ou seja, na quarta-feira da semana que vem, os convocados se apresentarão na Granja Comari, em Teresópolis, para iniciar a preparação para o Mundial. E aí, no dia 31, o Brasil enfrenta o Panamá, no Maracanã, um amistoso que marcará a despedida em território nacional. No dia seguinte, a delegação segue para os Estados Unidos, onde fará um último amistoso contra o Egito, isso no dia 6 de junho, lá no estádio Huntington Bank Field, em Cleveland. A estreia na Copa está marcada para o dia 13 de junho, às 7 horas da noite, contra Marrocos, em New Jersey.
0: Está chegando, não tem mais o que fazer, é Copa, é Torcida 92.
2: Inclusive, eu vou nos complicar aqui agora, eu quero um veredito. Neymar, convocado ou não?
0: É, eu acho que vai.
2: Eu acho que não.
0: Você acha que...
2: Principalmente depois desse jogo de domingo.
0: Não, cara, mas então, mas... Sei lá, eu acho que ele vai.
2: Então vamos, teremos que aguardar.
0: Vamos ver às 5 horas da tarde.
2: Descobrir.
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2: Boa
0: Seguindo
2: demais.
0: Com Joe Dilett IA aqui no 2 em 1.
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1: 8h45.
2: Nós vamos dar início aqui ao nosso plantão policial com uma notícia que chamou muita atenção nesse final de semana e você provavelmente acompanhou nas redes sociais, agora acompanha aqui com a gente também no rádio. 5 pessoas morreram após uma colisão frontal entre 2 carros na rodovia Lourival Lindório de Faria, SP-344, na altura de São João da Boa Vista, na noite de sábado. Com o impacto da batida, ambos os veículos capotaram na pista e um deles pegou fogo. As imagens registram o momento em que os carros colidem frontalmente e um deles é tomado pelas chamas logo em seguida. De acordo com a Polícia Militar Rodoviária, o acidente envolvendo o Nissan Kicks e um Fiat Siena ocorreu por volta das 7h05 da noite, no quilômetro 223. O condutor do Kicks trafegava no sentido leste, quando, por motivos ainda desconhecidos, perdeu o controle da direção, foi parar no canteiro central e invadiu a pista contrária. Na sequência, ele bateu frontalmente no Fiat Siena e os dois capotaram. O Nissan ficou parado na área lindeira, além do acostamento da pista, enquanto o Siena permaneceu no canteiro central. Qual é a grande questão em torno desse acidente? O Siena, depois do impacto, pegou fogo, o que resultou em 4 vítimas carbonizadas dentro do veículo. Na manhã de domingo, ontem, o motorista do Nissan Kicks também não resistiu aos ferimentos e morreu no hospital. Ele foi identificado como um homem de 62 anos de idade. Segundo a ARTESP, Agência Reguladora de Serviços Públicos Delegados de Transporte do Estado de São Paulo, as faixas e o acostamento ficaram interditados, mas foram liberados ainda na noite de sábado. Não houve registros de congestionamento no local.
1: Eu tô, de certa forma, interessado em saber por que que o carro cruzou. O que que aconteceu, né? O que que ele perdeu o controle ali? Às vezes, você tá andando, estoura um pneu.
2: Pode ser, né?
1: Aí você perde o controle. Se tiver 100 km por hora, é difícil você manter a estabilidade.
2: O pessoal no streaming tá acompanhando as imagens ali. Eu acho que fica bem claro para ilustrar o que a gente tá falando, né? Observa o carro. Não faz sentido o que acontece.
1: Na frente da Pérez Diesel, ele basicamente avança o canteiro central e bate de frente com outro carro que tava do outro lado. É pista dupla. Ele realmente perdeu o controle. Agora precisa tentar entender o porquê desse... O que que ocasionou ele perder o controle do veículo, né?
2: E uma situação, assim, que assusta por conta da gravidade do acidente, claro, mas principalmente porque
1: Foi destaque regional.
2: G1. Eu diria que foi nacional, porque eu cheguei a ver alguns portais... repercutindo essa notícia. E a gente observa que o carro, o Siena, ele pega fogo um tempo depois de que ele capota. Ele não pega fogo imediatamente, né? Ele demora um tempo. Então, a gente imagina que com o impacto também as vítimas tenham ficado desacordadas no momento, né? Porque foi um impacto muito forte.
1: E nosso sentimento aí aos familiares, uma perda trágica, né?
2: Exato.
1: A pessoa tava ali tranquila, nunca imaginar, de repente acontece isso. Precisa tentar entender o que aconteceu.
2: Mais um acidente na 344, né? Pra variar.
1: Pois é.
2: A gente repercute também uma notícia de São José do Rio Pardo. Um incêndio destruiu uma Kombi da Prefeitura na tarde de sexta-feira na Avenida Deputado Eduardo Vicente Nasser. O fogo se espalhou rapidamente pelo veículo. Felizmente, ninguém ficou ferido. Segundo o Corpo de Bombeiros, funcionários da Prefeitura e do CEMIL seguiam para o trabalho quando o veículo perdeu força durante a subida de uma avenida. O motorista parou para verificar o problema e percebeu o início das chamas na região do motor. As pessoas que estavam próximas tentaram controlar o incêndio com extintores, mas não conseguiram. Equipes

0: do Corpo de Bombeiros foram acionadas e apagaram as chamas com apoio da GCM, da Polícia Militar e de um caminhão-pipa da Prefeitura. As causas do incêndio ainda estão sendo investigadas, mas a suspeita inicial é de que aconteceu uma pane elétrica, que aí acabou ocasionando esse fogo. Só para a gente finalizar esse bloco, Bruno, sempre é importante dizer, não é todo extintor de incêndio que apaga qualquer tipo de incêndio.
1: É verdade.
0: Né? Tem que ser, principalmente para veículo, tem que ser um extintor específico, que fica dentro do veículo.
1: Exatamente.
0: Né? Se não for esse, não adianta usar outro extintor, porque é um químico ali diferente.
1: Exatamente. Tem que ser de pó também, quando é alguma questão pane elétrica.
0: Isso.
1: Porque você joga água, gente, não precisa nem falar, água com eletricidade, o que que faz, né?
0: Pois é.
1: Então a gente tem que ter muita atenção a isso pra você não
0: aumentar.
1: Exatamente, você vai lá, apaga, de repente o negócio vira uma explosão nuclear,
0: pois
1: porque
0: você
1: interviu, né? Então tem que tomar muito cuidado.
0: Felizmente ninguém ficou ferido nesse caso aqui.
1: Bom saber disso. LP Lost on You aqui no 2 em 1.
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1: 8:54.
2: Bora trazer informações do clima para hoje e para essa semana. Eu começo por São João da Boa Vista, máxima de 25 graus, mínima de 16. Tem previsão de chuva de média intensidade para essa segunda-feira, tá? Então saia de casa com o seu guarda-chuva, se prepare, porque essa precipitação não se encerrou no domingo, viu? Pensou que a tempestade passou de uma vez? Não, senhor, tem mais chuva vindo por aí. Em Mococa, a situação é parecida, máxima de 26 graus, mínima de 17, chuva de 2,5 mm com trovoadas. Em Itobi, a chuva vem com um pouco mais de intensidade, 4 mm³, máxima de 26, mínima de 17 graus. Por falar em temperatura, para essa semana, Bruno, a gente vai observar as máximas caindo muito em comparação à semana retrasada, né? Que a gente viu ali batendo 30, 29, né? Às vezes até 31 graus. Nessa semana, pelo menos até o momento, as máximas não passam de 25 graus em São João da Boa Vista. Inclusive, amanhã, terça-feira, cai para 22. Então, será uma semana mais fria, bastante chuvosa. Então, lavar roupa não é uma opção. De repente, deixa na sombra, né? Vai ter que deixar secar na sombra, porque não vai ter.
1: Eu lavei sábado, justamente. Temendo
2: pensando
1: isso.
2: Nisso. Né?
1: Exatamente.
2: Exatamente. Então fica aqui esse recado para todo mundo. Previsão de chuva em praticamente todos os dias. Só quinta-feira que o pessoal ainda tá naquela dúvida se vai chover ou não. Mas de qualquer forma, frio vai fazer, tá? A mínima, por exemplo, na quinta é de 12 graus.
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1: 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E tomara que não chova, né?
2: Então, tem previsão. Já te adianto.
1: Não, mas sabe o que vai acontecer? Vai vir tudo agora.
2: Tá,
1: entendeu?
2: Certo.
1: E chover até sexta-feira, e sábado não vai chover.
2: A gente pode também entrar em contato com os nossos colegas do Instituto Cacique Cobra Coral para fazerem ali seus trabalhos, né? E impedirem que a chuva chegue aqui na nossa região.
1: Exatamente. Eu dou um boné para quem da rádio, para quem parar
2: de
1: fazer para chover.
2: Participe do sorteio. Chega de gastar o 3CM da sua mulher para limpar o carro.
1: Exatamente. Não vai
2: gaste
1: ficar usando
2: o produto certo.
1: Detergente IP. Ah, slot 01. Vou jogar no carro. Aí derrete a pintura. Mentira. Seguimos aqui com o Henrique e Juliano. Liberdade provisória aqui no 2 em 1.
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0: 2 em 1. 9 horas em ponto, encerrando mais um 2 em 1. Esse 2 em 1 abrindo a semana nessa segundona.
1: É isso aí. Só pra gente finalizar também, um reconhecimento aqui a um dos nossos colegas de profissão que acabou nos deixando nesse final de semana, radialista e narrador Milton Naves. Faleceu no dia 16 de maio de 2026, né? Agora, aos 67 anos, em BH. Conhecido pelo bordão Show de Bola, ele teve uma carreira de mais de 40 anos, cobriu 9 Copas do Mundo. Olha só, Bruno.
0: Pois é, nossos sentimentos aí.
1: É, bom, hoje nós tratamos sobre a tempestade que atingiu toda a região e deixou bairros sem luz em São João da Boa Vista durante o final de semana. Prefeitura de Águas da Prata assume temporariamente o transporte entre o município e São João. Grave acidente em estrada de São João resulta em 5 mortos. Sabesp confirma que tubulação foi perfurada por outra empresa em São João da Boa Vista. E convocação oficial da seleção brasileira para a Copa acontece hoje, às 5 da tarde.
0: Veremos, Neymar ou sem Neymar?
1: Sem Neymar, por favor.
0: Veremos, vamos ver o que o Celão da Massa acha sobre o Neymar na seleção, hoje às 5 horas da tarde. Amanhã a gente repercute isso aqui no 2 em 1 às 8 horas da manhã. Fica já o convite, obrigado pela sua audiência e paciência, um abraço.
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7: Oi, gente, que bom ter você com a gente começando de semana aí. Conta tudo no ar, né, Kelzinha?
3: Pois é, Cido, mais uma semana começando, conta tudo por aqui, a língua coçando pra gente fofocar e tricotar, né?
7: E muita coisa, né, menina? Olha, falando em língua coçando, tem fofoca na área?
3: Óbvio que tem, Cido, aqui não falta fofoca.
7: Manda tudo aí pra gente, menina.
3: Ih, gente, a fofoca é quente e a fofoca é meio política.
7: Mas quando você fala, você vai deixando curioso. Fala logo, ai, ai.
3: Olha, gente, o humorista Fábio Porchat usou as redes sociais para reagir com ironia a um projeto da Assembleia Legislativa do Estado do Rio de Janeiro que quer declarar ele como persona non grata no Estado.
7: Persona non grata?
3: É, para quem não sabe, persona non

0: sketches de humor com temas religiosos e também por um vídeo em que ele simula uma ligação para integrantes da equipe do ex-presidente, com xingamentos, enfim.
1: Eita,
0: gente.
1: Ele tava abusando mesmo,
0: pois
1: né?
0: É. Mas ele fez piada da situação, disse que nunca imaginou chegar nesse lugar de ter deputados chateados com ele.
1: Então.
0: Enfim, gente, fazer piada nesse país é
1: complicado,
0: realmente complicado.
1: Hein? É complicado. Persona não grata.
0: Persona não grata.
1: Meu, nunca tinha ouvido falar.
0: Por causa de uma
1: assim,
0: piada.
1: Né? Por causa de uma piada, né? Você imagina, daqui pra frente ele vai contar só a história séria, né?
0: Exato.
1: Agora tá com medo, né?
0: Não é?
1: Pero si, pero no.
0: Eu acho que a gente também tem que tomar cuidado nisso.
1: É verdade, vamos moderar, né?
0: E...
1: Persona não grata aí. Fala, qualquer o pior é que, assim, vão tirar a gente nem vai poder se defender.
0: Olha, tem uns almoços de família que eu falei umas verdades, eu tô sendo persona não grata lá também.
1: Aí, tá vendo? Daqui a pouco tem mais.
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9: Olá pessoal, oi Kel, bom astral no ar e as previsões pro nosso dia, né?
18: É isso aí, Cido, chegando nessa segunda-feira e começando com quem é de Áries, hein? Olha, Áries, tensões e preocupações podem aflorar e será preciso dobrar a paciência. Conte até 100 pra não se estressar e não tente resolver tudo de uma vez, tá? Depois o clima fica mais tranquilo e você vai sentir tudo na pele. O número é 8 e a cor amarelo.
9: Atenção, você que é de touro, sua vitalidade física e mental deve aumentar, mas evite exigir demais do seu organismo e procure se poupar nas primeiras horas da manhã. Maneire na confiança e tenha um dia mais equilibrado. Número 32 é a cor é bege.
18: Agora com você, Gêmeos, atenção, é melhor ir suave na nave e não criar altas expectativas. Mantenha a rotina e não se sobrecarregue para preservar o seu bem-estar. Com empenho, foco e fé, você vai superar as instabilidades e tudo indica que terá uma tarde muito mais produtiva no serviço. O número é o 53 e a cor é o branco.
9: E eu vou falar pra você que é de câncer. Convém controlar os gastos e ajudar seus planos à realidade para não ver as suas expectativas frustradas. Evite contrair dívidas, hein? Preocupações podem minar suas energias e deixar você de cabeça quente logo cedo. Número 19, cor laranja.
18: E daqui a pouco a gente volta com mais previsões para seu horóscopo aqui no Bom Astral. Pra quem é leão, virgem, libra e escorpião.
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18: Raquel San.
21: Oi, bom dia, tô chegando por aqui.
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21: Bom dia, bom dia, São João da Boa Vista, bom dia a toda a região. Segundou hoje, 18 de maio de 2026, tá tudo bem por aí? Muito prazer, eu sou Raquel Santos, faço companhia até meio-dia. Participe da nossa programação pelo nosso WhatsApp 19998233516. 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E lá no site tem promoção rolando, hein? Corre pra conferir e participar 92FMSãoJoão.com.br. Hoje é um novo capítulo. Não espere o momento perfeito. Faça o seu melhor com o que você tem agora. Vem ficar comigo aqui na 92. A gente já começa aqui mandando um super beijo pro pessoal da Dubelato Mogi Guaçu. Beijo, Nath, Bruna e Michele. A gente começa com o Lagum. Bom dia.
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0: Sunshine, single lançado em 2025 pelo cantor e compositor brasileiro Alexandre Carlo, vocalista da banda Natiruts, viu? A música mescla elementos de afrobeat com a musicalidade baiana e traz uma letra romântica aí que celebra o amor em meio à natureza. O videoclipe oficial foi gravado na Bahia, unindo a identidade sonora e visual do artista. Passou por aqui também o Fleb Hood no nosso Flash Hits com Até Quando Esperar e Manu Batidão com Matheus e Cauã, Universo. Daqui a pouquinho, depois do intervalo, que é bem rapidinho, tem essa aqui, ó.
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0: mãe, você chegou sua vez, Leão.
1: Olha, me dá notícia boa, por favor.
0: Será, Leãozinho? Olha só, evite levar problemas pessoais pro trabalho. É, tensões vão rondar aí no início do dia e convém ir com calma na alma pra não entrar em rota de colisão com ninguém. A boa

0: podem surgir logo cedo, mas sua missão é persistir e lutar por seus interesses. A partir da tarde, terá mais determinação para vencer desafios e se reinventar. Limitações que poderiam atrapalhar vão cair por terra. Número 42, cor azul.
1: Agora você, Libra. Atenção, Librinha. Obrigações e responsabilidades podem exigir mais de você, mas não convém fazer corpo mole ou terá que correr atrás do prejuízo. Foque no serviço e evite gastos desnecessários pela manhã. Hoje o número é o 14 e a cor é o creme.
0: E você de Escorpião, ó, hoje a ordem é cuidar com carinho do seu organismo e prestar atenção em sinais e sintomas que podem voltar, viu? Ó, região da garganta pode estar mais sensível no início do dia, depois o clima melhora e os contatos vão ganhar mais harmonia. Número 32, cor preto.
1: E daqui a pouco a gente volta com as últimas previsões pro seu horóscopo aqui no Bom Astral, pra quem é Sagitário, Capricórnio, Aquário e Peixes.
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3: 9:35, bom dia.

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2: Continua aqui o Bom Astral, vamos pro último bloquinho, como a gente fala?
3: É isso aí, Cido. Bora com as últimas do dia e chegou sua vez, Sagitário. Olha, Sagita, convém controlar a sinceridade pra não virar sincericídio, tá? Tensões afloram logo cedo e é um sinal de que pode dar ruim nos contatos e conversas. Fica atento. Ainda bem que tudo vai ser superado um pouco mais tarde, tá? O número é o 46 e a cor vermelho.
2: Sua vez, Capricórnio. Tensões e tretas podem derrubar seu pique e bom humor. A boa notícia é que o astral ficará blindado mais tarde e sua energia voltará com força total. A sorte vai soprar em sua direção e deve favorecer seus ganhos. Número 33, cor lilás.
3: Agora é com você, Aquário. Olha, convém pegar mais leve e ligar o radar para prestar mais atenção nos sinais e sintomas do seu organismo. Distúrbio, reincidente ou hereditário pode se manifestar e baixar a imunidade aí, hein? Ó, capricha na alimentação e no descanso hoje, Aquário. O seu número é o 18 e a cor prata.
2: Agora é sua vez, peixinho. Bom, tem tudo a ver, ó. Hoje a comunicação será uma arma poderosa para você se destacar ainda mais no trabalho e vender seu peixe. Mas evite palpites e pitacos no início da manhã, que você fez comigo logo cedo, né?
3: Que isso?
2: É, então, tá vendo? A boa notícia é que depois tudo vai entrar nos eixos e você pode sair no lucro que se ama. Oh, meu Deus. O número é 3 e a cor é goiaba.
3: Então tá, essas foram as previsões de hoje pra você.
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0: Abrindo a casa, abrindo a vida, meus amores e minha família, o Rapa aqui na 92 FM. Essa música foi lançada em 2003 e você ouve aqui na nossa programação. Jorge Mateus também passou por aqui com Pra Sempre Com Você. Daqui a pouquinho tem mais, eu volto rapidinho, já já depois do intervalo você curte essa aqui.
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7: O governo federal autorizou aos Correios a venderem serviços financeiros em todo o Brasil. Com a nova regra, a estatal poderá ofertar seguros, títulos de capitalização, consórcios, créditos, vales, benefícios e outros produtos financeiros por meio de parcerias com bancos e seguradoras. Os Correios também foram autorizados a atuar na telefonia celular como operadora virtual e ampliar serviços de tecnologia e armazenagem. A medida faz parte da estratégia do governo para tentar aumentar as receitas da empresa, que enfrenta uma forte crise financeira. Em 2025, os Correios registraram prejuízo de 8,5 bilhões de reais e acumularam 14 trimestres seguidos de resultados negativos.
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1: 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E chegamos agora, novela nova, notícia nova, bafafá novo, só coisa nova, logo no começo da semana, né, Kel?
4: Gostou do final de Três Graças?
1: Olha, eu mais ou menos, viu?
4: É, né?
1: Eu esperava mais.
4: É sempre assim, final de novela também, sempre tem uns que agradam, outros que não.
1: É, eu sou os que, pessoa não grata. E aí, dessa nova?
4: Olha,
1: quem ama, cuida, né, Kel?
4: Exato, quem ama, cuida, chegou, gente.
1: Chegou.
4: Chegou chegando.

0: ciente do pedido de interdição. Bom, Edivaldo tenta convencer Arthur de que a fisioterapia é importante pra sua recuperação. A Adriana vai se arriscar pra ajudar a sua família. E o Arthur afirma pra Pilar que a irmã não terá mais acesso ao seu dinheiro. A Adriana e o Carlos vão se oferecer como voluntários pra resgatar pessoas por causa da enchente.
1: Certo.
0: E a Carmita procura Pedro pra dizer que Bruna tá grávida. Enquanto isso, a Adriana fica desesperada ao ver Carlos e Alzira serem levados pela correnteza. Já teremos,
1: Jesus,
0: assim, uma tragédia nos primeiros capítulos,
1: mas,
0: gente.
1: Mas é, começou bombando, assustador, hein?
0: A gente
1: crime,
0: ainda
1: hein?
0: Tá se familiarizando aí com personagens, etc. É. Mas é bom saber que vai gerar ali esse conflito a partir dessa enchente, vai ter um... Olha, vai ser muito babado.
1: É, já tem uma imagem mais dramática de início, né?
0: Exatamente.
1: É. Poxa, a gente vai contar tudo durante a semana e vamos ver o que rola, né, Kel? É.

0: Alegria, aqui na programação da 92, é um cantor e compositor pop brasileiro nascido em Porto Alegre, viu? E criado em Balneário Camboriú. Ele começou a carreira muito cedo, compondo aos 10 anos e lançando seu primeiro álbum aos 13. Ficou nacionalmente famoso pelo hit O Sol e hoje destaca-se também pelo projeto infantil A Turma do Menino Sol. E olha só, antes da música, o Vitor Clay e seu irmão jogavam tênis profissionalmente, seguindo os passos do pai Ivan Clay. Sua mãe guarda até hoje uma pasta cheia de recortes de jornal e campeonatos da época. Tivemos também o Calvin Harris aqui na programação e a Lê Deixa Florescer. Daqui a pouquinho tem mais pra você. Eu volto já.
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3: Por que o cachorro gosta de dormir perto da porta do quarto? Você já percebeu que muitos cachorros escolhem dormir perto da porta do quarto ou em locais de passagem da casa? Isso não acontece por acaso. Esse comportamento tem relação com o instinto de proteção e observação do ambiente. Na natureza, os cães sempre precisaram ficar atentos ao que acontecia ao redor do grupo. Dormir em um local estratégico permite que eles acompanhem movimentos e se sintam parte da rotina da casa. Além disso, ficar próximo do dono traz conforto e segurança. É como se ele quisesse dizer: relaxa, eu tô aqui.
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7: A chia é uma semente conhecida por trazer inúmeros benefícios para o corpo. Por isso, hoje, aqui no Aninha na Cozinha, eu vou compartilhar com você uma receita de pudim de chia com manga e coco. Preparada para anotar? Vamos lá. Vamos precisar de 200 ml de leite de coco, 3 colheres de sopa de sementes de chia, 3 colheres de sopa de coco ralado, 2 colheres de sopa de mel, meia colher de chá de essência de baunilha e polpa de uma manga picada. Em um recipiente, coloque o leite de coco, as sementes de chia, o coco ralado, o mel e a essência de baunilha e misture bem. Cubra com plástico filme e leve à geladeira para descansar por 3 horas. Passado esse tempo, retire da geladeira, adicione a manga e mexa bem. Depois é só servir. Enjoy!
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0: Felipe Rodrigo aqui na programação da 92 com Caos de Alguém. Ouvimos também o Diego e o Vitor Hugo com Tubarões e Ed Sheeran também passou por aqui. Já, depois do intervalo tem mais pra você. Você segue participando, mandando o seu alô aqui pelo nosso WhatsApp 19 998233516. Eu volto rapidinho.
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0: momento conturbado durante um jantar em Los Angeles. Segundo o site TMZ, a artista estava acompanhada de um homem e uma mulher quando começou a gritar, falar alto e até latir dentro do restaurante. Testemunhas relataram que a situação foi considerada caótica e triste. Em um dos momentos, Britney teria passado próximo a um cliente segurando uma faca. A cantora também teria acendido um cigarro perto da entrada do estabelecimento, o que fez funcionários intervirem e pedirem para que ela apagasse. O episódio acontece pouco tempo depois de a artista ter se declarado culpada num processo por direção imprudente envolvendo álcool e drogas.
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8: 10:36, bom dia.

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10: No meu tempo, não tinha essa vergonha de sexo a três. E todo mundo pega todo mundo. 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
1: 92 FM, a rádio perfeita pra você. Quer achar aqui na programação? Tivemos também o Damiano David com The First Time e Di Ferreiro com Thiago Castanho. Então volta, já já depois do intervalo tem essa aqui pra você, ó.
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4: A Comissão de Viação e Transporte da Câmara dos Deputados aprovou um projeto que cria regras para o uso de óculos inteligentes por motoristas. A proposta não proíbe totalmente o uso da tecnologia, mas veda dispositivos que possam atrapalhar a visão ou distrair o condutor. O texto prevê multa gravíssima, suspensão da carteira e penalidades mais duras para motoristas reincidentes ou envolvidos em acidentes. Os óculos inteligentes são equipamentos com câmeras, microfones e recursos de inteligência artificial que podem exibir informações diretamente nas lentes. O projeto ainda precisa passar por outras comissões da Câmara e pelo Senado antes de virar lei.
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2: A moda dos perfumes com notas leitosas virou a nova obsessão da perfumaria em 2026 e está todo mundo querendo esses cheiros mais cremosos. Essa tendência, chamada de Milk Era, traz fragrâncias que lembram conforto e aquele cheirinho de cuidado, sendo uma opção mais suave e acolhedora para a pele. A ideia é sair um pouco dos perfumes muito doces ou fortes e apostar em algo que parece um abraço, trazendo uma sensação de limpeza e bem-estar que dura o dia todo.
1: Na

0: Michel Teló aqui na programação, toda forma de amor. Taylor Swift também passou por aqui, daqui a pouquinho tem mais pra você. Segue participando, mandando o seu alô aqui pelo nosso WhatsApp, 19998233516. 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Intervalo rapidinho, volto já.
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2: Fãs de vôlei já podem se preparar. Começou a venda de ingressos para a etapa de Brasília da Liga das Nações de Vôlei, que acontece entre os dias 3 e 7 de junho no ginásio Nilson Nelson. A seleção brasileira feminina será a grande atração da competição, que ainda terá Itália, Turquia, Holanda, Bulgária e República Dominicana. Os ingressos custam a partir de R$ 75,00 neste primeiro momento. A pré-venda é exclusiva para clientes do Banco do Brasil e torcedores cadastrados na plataforma Sou do Vôlei. A venda geral começa nesta segunda-feira ao meio-dia. Brasília também vai receber a etapa masculina da Liga das Nações entre os dias 10 e 14 de junho.
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7: 11:26, bom dia.

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0: Britney Spears?
1: Mais uma vez aparecendo aqui no Conta
0: Tudo,
1: né?
0: Cortou? Cortou?
1: Menino, olha. É. Ai, tadinha da Britney. Eu fico com dó, gente.
0: É.
1: Dessa vez, a cantora teria protagonizado um momento bem conturbado durante um jantar em Los Angeles.
0: Ah, é?
1: Segundo o site TMZ, a artista estava acompanhada de um casal de amigos, né? E aí começou a gritar num restaurante, falar alto e até latir dentro do estabelecimento.
0: Epa, lati?
1: Lati.
0: O pois louco.
1: É, gente. Testemunhas relataram que a situação foi considerada bem caótica e triste. E em um dos momentos, a

0: sabem. Será que ela tomou remedinho, aí foi lá, bebeu um pouquinho
1: então,
0: de álcool e tal?
1: Então, só que ela foi julgada, né, no, na corte dos Estados Unidos, que ela tinha que ficar um tempo longe do álcool e drogas.
0: Dos remédios. Meu Deus, coitada, hein?
1: Pois é, gente, a situação não tá fácil pra Britney, não.
0: Só uma pergunta, assim, ela chegou a querer morder alguém?
1: Meu Deus.

Essa foi a minha última aqui na 92. Rafael Júnior, Hugo e Guilherme e o DJ Ari SL. Ama um maloqueiro. Já tô finalizando por aqui, gente, a minha manhã desta segunda-feira aqui na 92. Desejando a você uma linda semana. E amanhã, a partir das 9, tô de volta aqui com você, tá bom? Muito obrigada pela sintonia.

0: participação de todos aqui na live. E também um super beijo aqui pro Leandro, pra Carol e pra Simone de São João da Boa Vista. O Peva e todo o pessoal lá do Esquinão Motos também ligadinhos aqui na 92. Um beijo pra vocês. Muitíssimo obrigada. E, gente, amanhã a partir das 9 eu tô de volta aqui e conto com a sua participação, tá bom? Super beijo, uma linda tarde de segunda-feira pra você, uma linda semana pra todos nós. E até amanhã.
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4: As novas regras para concessão de cidadania em Portugal estão gerando revolta entre investidores estrangeiros, inclusive brasileiros. A mudança dobrou o tempo necessário para pedir a nacionalidade portuguesa. Agora, brasileiros e cidadãos da comunidade dos países de língua portuguesa terão que esperar 7 anos. Para os outros estrangeiros, o prazo subiu para 10 anos. Mais de 500 investidores pretendem processar o Estado português, alegando que o governo mudou as regras no meio do caminho e quebrou a confiança de quem investiu no país. Os chamados Golden Visas foram criados em 2012 para atrair capital estrangeiro após a crise econômica. Hoje, o programa exige investimentos de pelo menos 500 mil euros em fundos ou empresas portuguesas.
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9: I think it's just my personality.
5: A Zara Larsson diz que a personalidade dela nunca mudou. Ela sempre se esforça para ser a versão mais honesta dela mesma, inclusive na música. Quanto mais músicas compuser, mais isso será preenchido. E ela sempre tem alguma coisa para dizer ou então defender. A Zara aproveita a fama para isso, para pedir que ninguém se cale também.
9: I'll just take it. Yeah, it's just what I do.
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11: 12 horas e 17 minutos.

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e esclareceu dúvidas sobre o tratamento capilar que realizou. Segundo o artista, o problema foi causado por um corte químico e não pela micropigmentação capilar, como muitas pessoas imaginavam. Gretchen afirmou que a micropigmentação

0: Ela também contou que com o tratamento o cabelo está voltando a crescer e as falhas estão diminuindo. Gretchen explicou que hoje se sente mais confortável usando as peças capilares e disse que aprendeu a encarar o problema de forma mais tranquila.
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3: A Prefeitura de Águas da Prata informou que o transporte intermunicipal entre a cidade e São João da Boa Vista não será interrompido. Diante do comunicado de suspensão das atividades da Tuga, empresa que deixou de operar o trecho desde sábado, a administração municipal afirmou ter agido prontamente para garantir a mobilidade dos cidadãos. Para isso, utilizará sua própria frota de ônibus municipais. Os horários das viagens são 6h15, meio-dia e 20 e 5 da tarde, com saída de Águas da Prata e 6h50, 1h e 5h35 com saída de São João.
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8: Fala aí, tudo bem? Comecinho de semana na área e segundo. E aí, tranquilo? Beleza?

Desculpa, antiguinho, manda de volta pra você. Ou se você tá na correria e preferir, manda pra gente seu áudio aí via WhatsApp 998233516. Combinados? Dá um gás no volume que tem Delight pra começar o arquivo desta segundona com Groovy Is In The Heart.

0: Som da Anitta aqui na Mais Ouvida, não para. Também teve Darren Wall e John Woods com Downtown Life, Skank, Resposta. Só sonzeira, esse é o arquivo que tá bom demais nessa segundona. Pra você começar bem a semana com as velhinhas da programação 921. Ligeiro intervalo já na área tem Pet Shop Boys. É clássica, daqui a pouquinho pra você não sai da cola.
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3: A NFL divulgou o calendário da temporada 2026-2027 e já começa com um jogão. O duelo de abertura será a reedição do último Super Bowl entre Seattle Seahawks e o New England Patriots, no dia 9 de setembro. A primeira rodada ainda terá grandes clássicos regionais como Packers e Vikings, Cowboys e Giants, além de Broncos e Chiefs. Outro destaque é o Rio Game, que acontece na semana 3 no Maracanã. O estádio vai receber o confronto entre Baltimore Ravens e Dallas Cowboys, marcando o primeiro jogo da NFL no Rio de Janeiro. A temporada regular da NFL terá 18 semanas com 272 jogos e os playoffs começam em janeiro de 2027.
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7: O quadro a seguir não é recomendado para menores de 14 anos.
8: Café com bobagem. Café com bobagem ensina pra você como cuidar do seu bebê.
9: As fraldas têm limites de contenção. Algumas delas não conseguem segurar por muito tempo as guloseimas biológicas expelidas pelos bebês. Não espere que o bebê sature a fralda. Vista ela você mesmo e encha a fralda. Assim, você garante o uso e economiza tempo.
8: Não abandone o local. Daqui a pouco mais uma dica genial.

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0: Gabriel Pensador.

0: Woods, também Ellen Golden com Born, e ainda teve Tina Turner, Private Dancer. Só sonzeira no arquivo, fechou com toque de classe essa edição de segunda-feira do arquivo, que volta logo mais às 7 da noite com a segunda edição e mais uma hora pra você viajar numa boa e matar saudades com a 92. Beleza? Uma ótima tarde pra você, uma excelente semana, e às 7 eu tô na área e a gente se fala.
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5: A Sabesp respondeu quanto a um vazamento de água que foi registrado no cruzamento das ruas Antônio Batista e Abílio Ferreirano no dia 27 de abril, no bairro Vila Valentim, em São João. A empresa informou que o reparo da tubulação danificada no cruzamento foi concluído no mesmo dia e o dano foi causado por interferência durante obra de terceiros. A Sabesp acrescentou que a limpeza da via e a recomposição da calçada são de responsabilidade da concessionária de energia elétrica que ocasionou a ocorrência.
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3: 1:53.

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1: Casa e Design. A madeira é um dos materiais mais queridos da decoração, mas precisa ser usada com equilíbrio. Quando há excesso de tons escuros, o ambiente pode ficar pesado e visualmente menor. Por isso, a tendência hoje é misturar madeira com elementos mais leves, como tecidos claros, metais finos e cores neutras. Outra dica importante é variar as texturas. Uma mesa de madeira natural com uma cadeira mais leve, por exemplo, deixa o espaço mais moderno e menos carregado. A madeira continua sendo sinônimo de aconchego, mas agora de um jeito mais leve e contemporâneo.
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0: humildade e respeito, mesmo ainda mantendo carinho pelo atacante do Real Madrid. Término surpreendeu muitos fãs, já que há poucas semanas Virgínia havia negado qualquer crise no namoro.
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6: Você se preocupa com uma alimentação saudável? Então se liga em 4 alimentos que vão te dar mais saúde e disposição. O ovo, além de ser fonte de proteínas, é um grande aliado da saúde do cérebro. Melhora os níveis de colesterol, combate a anemia e previne o envelhecimento precoce. O alho, além de ser rico em vitaminas, é muito conhecido por sua ação antibacteriana e antiviral, sendo um alimento excelente para combater infecções como a da gripe. O limão é essencial para a manutenção da saúde do sistema imunológico, agindo contra agentes infecciosos. Ele também ajuda na melhora do metabolismo, no controle glicêmico, é diurético e faz bem até para a pele. A canela dá mais energia, combate a diabetes, é aliada da saúde cardiovascular, ajuda na regularização da pressão arterial e evita doenças infecciosas. Então, procure inserir esses alimentos na sua dieta. Esse foi o Bem Viver de hoje e eu, Ana Paula Barros, volto já já com mais uma dica para você.
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4: A chuva forte, acompanhada de ventania e trovões, atingiu diversos bairros de São João na tarde desse domingo. No centro da cidade, moradores enfrentaram falta de energia após explosões em transformadores da rua General Carneiro. A situação foi normalizada, porém, os moradores relatam preocupação com os fios soltos e problemas recorrentes no fornecimento elétrico. Ainda no domingo, foram registradas árvores e fios caídos na estrada que liga Pinhal à Albertina. A recomendação é que os motoristas que precisam passar pelo trecho redobrem a atenção e reduzam a velocidade.
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4: Brasil! Polêmica na Copa do Brasil Feminina. O STJD suspendeu o resultado da partida entre Mauauense e Itacoatiara após um gol muito contestado. O Mauauense havia vencido por 1-0, mas imagens mostram a bola entrando pelo lado de fora da rede, no lance que definiu o jogo. Mesmo assim, o gol foi validado pela arbitragem. O Itacoatiara entrou com um pedido de impugnação, alegando erro de direito, e o STJD aceitou o pedido. Com isso, o resultado fica suspenso até o julgamento definitivo do caso. Agora, o tribunal vai analisar se mantém o resultado ou determina a realização de um novo jogo em campo neutro. O caso repercutiu muito nas redes sociais e gerou forte pressão sobre a arbitragem.
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4: 5 pessoas morreram após uma colisão frontal entre 2 carros na SP-344, na altura de São João da Boa Vista, na noite de sábado. Ambos os veículos capotaram na pista e um deles pegou fogo. O acidente envolveu um Nissan Kicks e um Fiat Siena. Com o impacto, o Siena incendiou, resultando em 4 vítimas carbonizadas dentro do veículo. E na manhã de domingo, o motorista do Kicks não resistiu aos ferimentos e morreu no hospital. A TESP informou que as faixas e o acostamento ficaram interditados, mas foram liberados ainda na noite de sábado. A Polícia Civil investiga o caso.
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4: 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Como escolher melhor os horários dos passeios? Muita gente monta o roteiro pensando apenas no que vai visitar, mas esquece de um detalhe que muda completamente a experiência: o horário. O mesmo lugar pode ser incrível pela manhã e extremamente lotado no meio da tarde. Praias, mirantes e pontos turísticos costumam ser mais agradáveis logo cedo, com temperatura mais amena e menos movimento. Já mercados, feiras e regiões gastronômicas ganham vida no final do dia. Pesquisar esses detalhes ajuda a aproveitar melhor cada passeio. Às vezes, o segredo não é o lugar, é o momento certo de estar nele.
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0: cadê aquela alegria de sexta-feira em plena segundona, hein, turma? Segundou com sol pro bom. S de só por Deus, né? E aí, como é que foi o final de semana? Curtiu? Aproveitou? Agora começa mais uma semana, hein? Bora lá, aqui é Rodrigo Campos que tá falando dentro do seu radinho. Hoje vai ter pichote.
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0: Vou tocar Turma do Pagode Ferrugem e Mumuzinho.

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turnê Radical Optimism Tour vai ganhar um filme especial no YouTube. Ai, que chique! O registro audiovisual será lançado no dia 22 de maio, às 14h, no horário de Brasília. Além disso, a cantora também confirmou que um álbum ao vivo com as músicas da turnê chega às plataformas

após ultrapassar 4 milhões de cópias vendidas. Bom, foi lançado em março o álbum, né? E marca uma nova fase do BTS com 14 faixas inéditas, que mistura elementos da cultura coreana com o pop internacional. A música Swim, principal single do projeto, também ganhou clipe e virou um dos maiores sucessos do grupo em 2026. Além das vendas impressionantes, o BTS segue dominando as plataformas de streaming e as paradas musicais ao redor.

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5: Um incêndio destruiu uma Kombi da Prefeitura de São José do Rio Pardo na tarde de sexta-feira, na Avenida Deputado Eduardo Vicente Nasser. Felizmente, ninguém ficou ferido. Segundo o Corpo de Bombeiros, funcionários da Prefeitura e do CEMIL seguiam para o trabalho quando o veículo perdeu força durante a subida de uma avenida. O motorista parou para verificar e percebeu o início das chamas. Pessoas que estavam próximas até tentaram, mas não conseguiram conter o fogo. A situação só foi resolvida com a chegada de equipes do Corpo de Bombeiros e da Polícia Militar. As causas do incêndio serão investigadas.
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4: E aí, turma, estamos chegando com o nosso hashtag Fica a Dica dentro do seu radinho. Aqui é Rodrigo Campos. Olha, a DC Studios simplesmente parou a internet, né? Ao confirmar o lançamento surpresa do novo filme do Batman e deixou todos os fãs do Cavaleiro das Trevas em estado de choque com essa estratégia ousada. Ninguém esperava que um projeto dessa magnitude fosse anunciado assim do nada, sem aqueles anos de espera e mistério, né? Que costumavam acompanhar as grandes produções do super-herói, quase que não sai. Batman, A Queda do Morcego, parte 1, estreia em junho.
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7: E muita gente tem o costume de deixar o carro entrar na reserva o tempo todo, como se isso fosse normal, né? Mas o que pouca gente sabe é que rodar constantemente com o tanque quase vazio pode prejudicar a bomba de combustível. E isso acontece porque a própria gasolina ajuda a resfriar o sistema. Então, quando o nível tá muito baixo, a bomba trabalha mais aquecida e o desgaste aumenta. Outro problema é que as impurezas que ficam no fundo do tanque também podem ser puxadas com mais facilidade.

0: crise no Botafogo não é apenas dentro de campo. A SAF Alvinegra entrou com um pedido de recuperação judicial e pela primeira vez fez duras críticas públicas a John Textor. Em nota oficial, o clube afirmou que a gestão do empresário americano mostrou absoluto descompromisso com a estabilidade financeira e institucional do Botafogo. A SAF alega que mais de 900 milhões deixaram de retornar ao clube, além da falta de novos aportes financeiros. O passivo que entra na recuperação judicial é de cerca de 1,2 bilhão de reais, mas a dívida total do Botafogo já passa de 2,5 bilhões. O clube também enfrenta transferir bens da FIFA, bloqueios financeiros e restrições de caixa. John Textor está afastado da gestão desde abril, por decisão do Tribunal Arbitral da FGV.
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1: Ei, muita pegadinha hoje, o povo passou pra cá, você em todo o Brasil acompanhando pra dar aquela risada, né? Você ficar arrumado, você ficar no esquadro, você ficar a primeira de luxo, feito ele, Chico Bestavera. Ferinha, você tá cada vez ficando mais magra, a cabeça afilando, as orelhas tá aparecendo os punhos de uma pop sem. Começou a fuleiragem!

0: Alô?
1: Opa, Janete, é Pedro, tudo bom?
0: Que é Pedro?
1: Ah, é mesmo, eu tô ligando pra saber por que foi que a senhora me tirou do grupo, o que foi que aconteceu, hein?
0: Espera aí, meu, te fala aí. Diga.
1: Muito bem, peça silêncio. Ô, Janete, o que foi que aconteceu? O que foi que eu fiz pra você me tirar do grupo, hein?
0: Que grupo, rapaz?
1: O grupo que a senhora me tirou, botou pra fora. O grupo que a senhora administrava.
0: Rapaz, pra tomar banho, rapaz.
1: Oi?
0: Dá se a respeito, proceda. Vem você com história que eu me tirei de grupo.
1: Oi?
0: Que história de grupo, rapaz? Fala direito, fala quem você é, da onde você é, do que inferno você é, fala direito.
1: É Pedro, casado com Lourdes. É o que foi que aconteceu? Fiz alguma coisa pra você me tirar do grupo?
0: Pois é, mas você não pode dar pelo menos uma pessoa quem foi que me falou que eu tirei desse grupo, rapaz. Olha, me respeite, você ou seja lá quem for.
1: Mas eu tô me respeitando, quem não me respeitou foi você.
0: Olha, eu vou até aí a dona Lourdes, viu?
1: Pois fale, que ela tá aqui, ela sabe que você me tirou do grupo.
0: Não, eu vou até a dona Lourdes, que a dona Lourdes deve saber dessa história, viu?
1: Pois quando chegar aqui, diga a ela que você me tirou do grupo, porque você pediu foto minha nu e eu não mandei.
0: Ah, rapaz,
1: eu não vou ligar de novo, não!

0: Como é? Vai me botar de volta no grupo ou quer que eu espalhe que você pediu foto minha pelado?
1: Vá tomar num ra... Rapaz, aí você vai ser preso, seu safado, que eu vou chamar aqui um menino que é policial pra ele escutar sua voz, seu safado. Você respeita as caras dos outros, viu?
0: Me respeite, viu?
1: Você respeite também.
0: Respeito o administrador do grupo.
1: Você respeite também.
0: Será, hein?

0: Alô?
1: Alô, Marinês?
0: É.
1: Ô, Marinês, tudo bom?
0: Tudo bom.
1: Ô, Marinês, é o seguinte, aqui quem tá falando é Zan.
0: Quem?
1: Zan.
0: Quem é, que eu não sei?
1: Não é Zan, Mário Zan.
0: Sim, o que era?
1: Não, é o seguinte, Marinês, aqui é da mensagem romântica, é uma amiga sua que passou a mensagem, aí eu queria passar pra você escutar e no final dizer o nome dela.
0: Pois tá bom.
1: Marinês, tu já sabe quem foi que mandou, não já a mensagem?
0: Não sei.
1: Não tem nem ideia. Pronto, pois é, eu vou botar a mensagem aí no final de quem foi que mandou, viu?
0: Pois tá bom.
1: Um minutinho só.

0: A pessoa que passou a mensagem, passou de todo o coração, disse que você ia gostar muito da mensagem. Ela disse que você gostava muito de fazenda, de animal, dessas coisas. E ela ainda disse que tinha um chocalho de estimação no pescoço. Balança o pescoço pra ver se tem um chocalho. Aí ela anda de chocalho mesmo.
1: Ah, se fresco, seu fela da p...
0: Ela disse que tu parece uma holandesa.
1: E um ego, você mora onde, seu filho de um ego?
0: E ela disse que tu tinha xixo, é, Marlene?
1: Você tá pensando que tá falando com outra pessoa, viu?
0: Por quê?
1: Seu cabra sem vergonha.
0: Eu tô até com o chocalho aqui que ela mandou pra lhe dar de presente.
1: Você mete no seu c... Você é um viado, viu? Sem vergonha, cabra sem vergonha. Da onde é que você mora? Diga pra você ir pra cadeia, cabra sem vergonha.
0: Não, Marlene, o chocalho, ó.
1: Mete no seu c... Você é um viado, muito sem vergonha.
0: Não, foi tu paga a mensagem.
1: Liga a cobrar, acaba sem vergonha, pra eu saber onde é que você é.
0: Eu vou ligar mesmo, atrás do dinheiro.
1: Pois liga, pode ligar que eu vou saber onde é que você é, acaba sem vergonha.
0: É, e o dinheiro da mensagem, hein?
1: Tu não tem o que fazer não, viado sem vergonha.
0: Balança o pescoço.
1: Fela da p...
0: Ei!

0: Alô?
1: Opa, dona Dineide, eu trabalho na produção de Justin Bieber e ele pediu pra eu ligar pra pegar um CD pirata que tem aí.
0: Se aqui tem?
1: Tem, Justin Bieber passou de moto e eu vi a senhora escutando o CD dele aí.
0: Eu tava ouvindo?
1: Tava, ele escutou quando passou pra entregar ovo.
0: Não, eu não tô ouvindo não.
1: Ele mandou pegar, viu?
0: Quem tá falando?
1: É Niki Lauda, é porque ele disse que a senhora tava ouvindo o CD dele, né?
0: Quem foi que disse?
1: Justin Bieber, ele é cantor.
0: Nem conheço, nem sei quem é. Nem CD eu ouço. Ligue pra outra, viu? Porque nem CD eu ouço. E vocês estão inventando aí os truques de vocês. Passa pra outra, que nem CD eu ouço. Ligaram pra pessoa mais errada.
1: Mas dona Dineide, foi que mandaram eu ligar pra senhora. Eu não tenho culpa, não.
0: E quem foi que mandou?
1: Foi Justin Bieber, ele é cantor.
0: Eu sei lá quem diabo é cantor. Cantor me conhece. Eu sei lá quem molesta cantou.
1: Ele disse que a senhora tava ouvindo a música dele cantando aí em toda altura e era um CD pirata do cantor, né? O Justin Bieber.
0: Mano, de diabo, que eu escuto CD, nem sei, não sei nem quem é cantor, não sei de nome de cantor nenhum, não.
1: Dona Dineide, mas a senhora é do fã-clube dele, né? Do Justin Bieber.
0: Não, nunca ouvi nem falar.
1: Olha, eu vou dizer a ele que a senhora disse que é mentira, viu?
0: Porque eu não sei nem, eu não sei quem é cantor, nem eu tava ouvindo.
1: Mas a senhora dá valor àquela música, Eu Quero Me Trepar no Pé de Coco, de Justin Bieber?
0: Não, não sabia nem, não sabia se existia nem em canto nenhum, nunca ouvi nem falar. Ah. E não ligo mais não. Ligo pra outro canto, não ligo pra minha casa mais não.
1: Ah.
0: Faça favor.
1: Eu não vou ligar de novo, não, vou nada.
2: Alô?
1: Ei, amigo, manda o dinheiro pegar aí o CD de Justin Bieber pra devolver.
2: É, porque tu não vai mandar a tua mãe ligar pra pegar esse CD? Tu não tem o que fazer, não, vagabundo?
3: Eu tava com um negócio
1: com o CD
3: aqui, quem
1: deve ver? Oh,
0: olha, vou chamar meu filho pra ele vir atender, pra ele te dizer onde é que tá o CD, viu?
1: Ah.
0: Tu viu o que ele falou com tu aqui ainda agora, safado? Ah. Ah, meu filho falou ainda agora aqui, falou contigo, viu?
1: Ah.
0: Ele vai te dizer onde é que tá o CD, cachorro.
1: E não vem aqui em casa, não pedir mais CD dele não, que ele não lhe dá não, viu?
0: Eu quero que mexa com cachorro, com tu, safado, vai ligar pro inferno, cachorro safado.
1: Justin não quer saber não, ele quer o CD.
0: Meu filho já vem ali, viu?
1: Ah.
0: Sabe de que é ele? Quer vir te dizer onde é que tá o CD.
1: Ah.
0: Eu te conheço pra tu tá ligando pra minha casa?
1: Eu não liguei não.
0: Vai ligar pra quem for pro teu pano, cachorro safado, eu sei quem é tu, safado. Vai ligar pra quem for pro teu pano.
1: É o pano de tuas cachorras?
0: Cachorro safado, eu sei quem é tu, cachorro.
1: É isso, amor.
0: Descobri quem é tu pra mandar meus filhos quebrar teus dentes.
1: Até bandeira tu me quer, tu viu ligando pra mim.
0: Eu tô ligando pra tu, cachorro. Eu vou mandar meu filho saber quem é tu pra quebrar teus dentes.
1: Tu quer que eu coma papa com tu, é?
0: Tava safado. Conhece teu lugar, safado.

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após anunciar um curso online que promete ajudar pessoas a atraírem prosperidade, amor e a vida que sempre sonharam. O programa chamado Basta Sentir, o treinamento, é baseado na chamada lei da atração. Segundo a divulgação, o método trabalha três pilares: pensamento, emoção e energia. No vídeo de lançamento, Mariana afirmou que passou anos observando um padrão em sua vida

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0: Alô?
1: Quem tá falando?
0: Oi, família, tudo bom?
1: Tudo bom.
0: Ei, João, cadê o X?
1: Hein?
0: Quem pediu pra me ligar pra aí, o que era?
1: Quem pediu?
0: Chama ele aí, por favor.
1: Quem foi que pediu pra ligar pra aqui?
0: Não, chama o X, ele trabalha no hospital.
1: Não, aqui não é do hospital, não.
0: Não, meu ser, X de Miguel. Tu trabalha na casa de Miguel, é?
1: Não. Aqui não é da casa de Miguel, não.
0: Ei, cadê o neném?
1: Qual neném?
0: A mulher de Miguel.
1: Ela não mora aqui, não. Eu acho que é da outra rua.
0: Não, ela mora aí. Você trabalha na casa dela, é?
1: Não.
0: E você é parente dela?
1: Não.
0: E você é o quê, neném?
1: Eu não sou nada dela.
0: Meu pai, tu não conhece? Ela tá na casa dela. Chama ela aí.
1: Aqui não mora ninguém, não, rapaz. Não sou parente dela, não.
0: E cadê o Miguel?
1: Qual Miguel, homem?
0: Miguel, o dono da casa.
1: Não, aqui é o dono da casa que tá falando, rapaz.
0: Não, deixa de brincadeira. Chama o Miguel aí, por favor.
1: Eu tô falando sério, rapaz.
0: E cadê a Leda?
1: Que história de Leda, rapaz?
0: É filha dele. Chama ela aí.
1: Não, aqui tem nada filho de Leda, não.
0: Pois tu chama o neném, a mulher dele?
1: Aqui também tem essa neném, não.
0: Rapaz, como é que tu tá aí? Tu não sabe quem é neném, a mulher do homem.
1: Ih, aqui não tem negócio de neném, não, rapaz.
0: Não, rapaz, eu vou dizer ao Miguel que você tá com brincadeira no telefone, viu?
1: Eu tô com brincadeira, não, rapaz. Você que tá com brincadeira pra cá. Aqui tá gravando tudo. Sua conversa aqui, viu?
0: Rapaz, me desculpe, mas eu vou dizer ao Miguel, viu? Como é que você trabalha na casa dele, não quer chamar ele, muito mais educado,
1: não, viu? Aqui não mora não, rapaz, aqui não trabalha na casa de Miguel não, rapaz.
0: Não, você tá na casa de Miguel e não quer chamar o povo?
1: Na casa de ninguém, rapaz.
0: Esse pessoal tá bem no seu quarto, né?
1: Tá no seu da sua mãe, filho de uma
0: Solta o telefone da casa do povo.
1: Sai daí, viado.
0: Chama o Miguel agora aí, rapaz. Como é que você fica na casa do povo usando o telefone de Miguel, rapaz?
2: Tá com putaria aqui, né?
0: É, rapaz, deixa de frescura. Chama o Miguel aí,
2: Frescura é o c******. Tu tá falando de onde, seu filho da
0: c******? É, rapaz, chama ele aí,
2: Chama quem?
0: Chama o Miguel, dono dessa casa.
2: Vai tomar no seu c******. Eu tô na minha casa aqui, hein, seu filho da c******. Vai se f***.
0: Vai, eu vou chamar a mulher dele agora dizendo que vocês estão aí dentro da casa dele, viu?
2: Vai chamar, eu vou desligar essa porra, vai chamar lá, fila da p...

0: Alô?
1: Alô, queria falar com Dariana.
0: Quem é que tá falando, onde é?
1: Não, é sobre uns pombos que a gente ficou de deixar na casa dela. É só uns 60 pombos que ela vai ficar botando água e ração até o dia da gente pegar, entendeu?
0: Ah, não, isso aí não, sério não.
1: Oi?
0: Não dá pra mim não, porque não dá, viu?
1: O quê?
0: Não dá não, porque a gente anda aqui, viu?
1: Não, fala com Dariana.
0: Não, pô, não tem.
1: Não entenda, porque esses pombos foram comprados pela polícia pra andar com as câmeras nas patas, filmando por cima as ruas, as cidades, pra combater a violência. E eles vão ficar na casa da Ariana só por um tempo, entendeu?
0: Não, porque não tem como guardar não, viu? Eu não sei onde eu guardo não, viu?
1: Oh.
0: A minha casa, aqui o campo daqui é pequenininho, não dá pra guardar não, viu?
1: Mas arruma um canto aí, é só 60 pombos.
0: Ah, não, pô, não tem não, viu? E mesmo tem que se preocupar com muita coisa. Não, não quero não, viu? Não tem ponto não, viu?
1: Oi?
0: Viu? Pode desculpar.
1: Mas por quê, hein?
0: Porque não dá, viu? Pode deixar depois a gente conhece.
1: Não, porque a Dariana deu certeza que podia deixar aí, entendeu?
0: Não, mas se der errado, porque não, aqui não dá pra mim não, viu?
1: Mas não, ela garantiu pra gente poder deixar aí, tomava conta, botava água, ração, cuidava dos cafis, pichilinga, mosquito, de olho que desce neles, entendeu?
0: Alô?
1: Opa, Dariana, ainda bem que tu atendeu. Falei com teu marido, ele disse que não podia botar os pombos aí, ó.
2: Pombo?
1: Sim.
2: Que negócio de pombo que nós vamos guardar aqui, rapaz? Ninguém.
1: Negócio dos pombos, você lembra não?
2: Tá sabendo de negócio de pombo, não.
1: Não dá pra deixar não, esses 60 pombos.
2: Não, aqui não tem local, viu?
1: E se deixasse pelo menos 58 aí?
2: Não tem local aqui, a gente não tem não, viu?
1: Mas outra coisa que a senhora vai ter que dar ele é comida, ração, banho, remédio, só isso.
2: Quem é você? Me dê seu nome que eu quero passar pro meu filho, que aí ele vai resolver com você.
1: Pois peça pra ele resolver no nome da senhora, que é codorna.
2: Tu me respeita, cabra sem vergonha, que tu vai já dar teu nome aqui.
1: Codorna?
2: Viu? Que tu vai já ir pra justiça, que tá sendo gravado aqui teu número, viu?
1: Tu bota ovo, codorna.
2: Cabra sem vergonha, dá-te a respeito que é melhor. Tu andar ligando pras casas pra dizer coisa horrível comigo.
1: Mas tu é igualzinho a codorna.
3: Eu não vou ligar de novo, não.
4: Vou chamar a polícia pra você, tá ouvindo?
1: Eu vou dizer a polícia que você tá me esculambando, viu?
4: E você, seu cachorro, tá ligando pra minha cara, seu safado viado?
1: Não liguei pra tu não, liguei pra codorna.
4: Vem, cachorro safado, tu, cachorro, vem aqui que eu quero te meter tudo de bala, vem!
1: Aí.
4: Vem, cachorro!
1: Eu vou entregar 60 pombos pra você deixar aí com codorna.
4: Pois você vai entregar pra sua mãe, que ela ganhou dinheiro essa noite, aí o cabo não pagou ela pra dela.
1: Tu já tirou ovo da cloaca de codorna?
4: Ó, escuta aí, amanhã eu vou saber quem tá ligando, seu viado. Não liga mais pra minha casa não, seu cachorro. Vou dar parte agora de você.
1: A parte da codorna, né?

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0: Alô?
1: Alô, é Denise?
0: É, quem é que quer falar?
1: Dona Denise, é o homem aqui do caminhão, tá? A senhora foi o pedido dos peixes. Eu tava doidinho atrás da senhora pra gente entregar a encomenda. Como é que a gente faz?
0: Não, eu não sei, eu não pedi nada, eu não vendo nada. Não pedi nada.
1: Deixa eu ler pra senhora o pedido aqui na nota, aí tá aqui, ciaba, cruvinha, xarel, camurupim, agulhinha, o bagre polar, o cangulo e a curimatovada.
0: Não tem nada, pode ir pra onde você quiser, na minha casa não vai botar, eu não vendo nada, eu não tenho nada.
1: Dona Denise, é porque minha função é só entregar, eu vou chegar aí e deixar na sua casa, entendeu?
0: Mas você não entrega não, porque eu não sei quem é. Não tem aqui ninguém que pediu esse monte de peixe aqui. Um lugar pequeno vai vender esse tanto de peixe.
1: Eu já tô entrando aqui na cidade, viu?
0: Não, pode voltar pra mesma firma que botou isso aí, que eu não recebo. Não fui eu, não assinei nada, não pedi nada.
1: Pois, Dona Denise, eu já pensei da lombada aqui perto da praça.
0: Ah, pois então daí nem volto, porque só se for outra pessoa, eu não.
1: Mas, Dona Denise, eu não posso voltar não com esse peixe, nem posso ficar com ele, porque senão vai estragar.
0: Quem tá daqui mandou, porque ninguém comprou.
1: Vai lá tirando as coisas da geladeira, pai, facilitando.
0: Rapaz, você fica com seus testemunhos. Eu vou falar com a polícia. Você não vai deixar essa porcaria aqui, viu?
1: Oi?
0: Aqui tem polícia. Eu vou falar com ela.
1: Os peixes já estão me fedendo.
0: Não me aperrei, não. Vá se danar, viu?
1: Tem até moço.
0: Vá se danar, porque eu não pedi isso aí. Pode ir, eu vou chamar logo a polícia.
1: Mas a senhora não pediu uma tonelada de peixe?
0: Não, nunca pedi.

0: tomar no c... seu filho da p...
1: Eu não vou entrar de novo, não.
0: Alô?
1: Esse é o homem do peixe.
0: Meu filho, olha, aqui tem Bini, caiu o seu número, viu?
1: Oi?
0: Certo?
1: Mas minha senhora, eu tô fazendo meu trabalho, eu só quero entregar os peixes que dona Denise pediu.
0: Que história é essa, rapaz?
1: Ela pediu.
0: Olha, você está falando, você está em ligação errada. Aqui tem Bini, o seu número caiu, eu já vi que é o número, certo?
1: Ei, Denise, fede a peixe, fede.
0: Olha, você por que não tem um pouquinho mais de vergonha?
1: Qual é a parte que ela cheira peixe?
0: Isso é pra gente safado, cabra safado. Você não é um homem de respeito. A sua mãe, manda a sua mãe. Você não tem mãe, não? Respeita a sua mãe.
1: Você conhece mãe?
0: Respeita a sua mãe. Você não sabe com quem você está falando.
1: Falando?
0: Certo? Olha, o seu nome está aqui. Você vai ver o que vai acontecer.
1: Eu não vou ligar de novo, não. Vou nada. Alô, quem é?
0: É a sua mãe.
2: Tá gravado.
1: Mamãe, respeita a catinga que você tá aí, viu?
0: Respeite você. Você ficar ligando pra casa aqui, certo? Tem educação, você não é um homem não, rapaz.
1: Eu sou um pai de família, viu?
0: Você não é pai de família não. Você não é pai de família não. Você não tem mãe não. Respeita os outros.
1: Mas você tá ligando pra mim. Ó.
0: Você que tá ligando para aqui, né? Eu tô ligando para você não, viu? Certo? Olha, você que tá ligando pra aqui, você é um cabra safado, você não presta. Porque se você fosse um homem, você não tá ligando para cá não, certo?
1: Para cá?
0: Tá certo, só tenho que dizer isso. Vai lhe enxergar, que eu tô sabendo de onde é esse telefone e quem é você, viu? E você é do presídio, eu não quero saber, não ligue mais para aqui, esse cabra safado. Que agora eu vou dar parte de você.
1: Dá parte dos teus, né? Eu não vou ligar de novo, né?
3: Alô?
1: Opa, mestre, vai ter os peixes ou não vai?
3: Ok, a tua mãe pra dormir mais ela hoje.
1: Mãe tá sem dentadura, respeito, viu?
3: Respeito o quê, filho de... safado, bandido?
1: Eu vou levar os peixes pra botar aí nos teus quartos.
3: Seu viado, traga sua irmã, sua mãe pra cá pra dormir mais ela, seu fresco.
1: Fresco é peixe.
4: 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Caboce! Tchau! Então, tchau!
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8: Por aqui, Nivaldo na área. 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
11: 6:54.

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0: Olha aí, tudo bem, galera? Beleza? Comecei de semana, segundona na área, e tranquilo? Uma ótima noite de segunda-feira pra você que tá pintando agora aqui na pista 921. Hoje é dia 18 de maio de 2025. Muito prazer, eu sou Nivaldo, tô chegando, tô na área e rolo pra você até as 8, a segunda edição do Arquivo 92, pra você viajar numa boa, relaxar, curtir e matar saudades com a 92. Bom, tem Simple Plan pra começar o arquivo noite de segundona com Crazy.

0: estação do P.O. Box aqui na Mais Ouvida com Papo de Jacaré, também Beauty and the Beats com Justin Bieber, Crazy Simple Plan, só sonzeira aqui na Mais Ouvida. Esse é o Arquivo 92, fazendo acontecer o passado de volta pra você na sua noite de segundona. Rapidão, tô de volta com muito mais, já tem Barão Vermelho na área.
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A Feira, também Barão Vermelho por você, e ainda teve Hanson com This Time Around. Só sonzeira, esse é o arquivo segunda edição desta segundona. O arquivo tá só começando rapidão, tô de volta com muito mais. Já já tem mais uma super sequência de som pra você curtir, viajar e matar saudades. Tem Pusket Dolls daqui a pouquinho aqui dentro do arquivo no

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0: Esse é o som do Capital Inicial aqui na Rádio Perfeita pra você, Fogo. Também Whitesnake com Here I Gun Again, Vivo Forever, Spicy Girls. Foram as minhas últimas da segunda edição do arquivo dessa segundona, o arquivo fechou. Lembrando que eu volto amanhã, 1 da tarde com a primeira edição. E sempre às 7 eu rolo a segunda edição pra você curtir numa boa. Beleza? Uma ótima noite pra você, uma ótima semana. Amanhã 1 tô na área e a gente se fala.
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7: Of the Mandalorian Bounty Hunter.
4: Pedro Pascal e Sigourney Weaver têm mostrado serem melhores amigos no lançamento do filme The Mandalorian Grogu.
8: Well, I got to work with Sigourney post-production on this movie.
4: O ator contou que Grogu tem sido o centro das atenções, mas ele topou o filme por causa da atriz, de quem é um grande fã. Sigourney é uma veterana na ficção científica, só que a experiência no set de Star Wars foi incrível para ela.
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Atenção, torcedor, aprenda comigo agora quando é que a esposa perde o amante para o marido. Olha o marido que há muito tempo não dava aquela castigada na patroa. E ele era o maridão largado, largado. E aquele carnão ali em casa só à toa. Ela resolve botar tempero no pastel, pega o telefone e liga pra um garanhão de aluguel, amante profissional. O cara vem, vem, vem. O cara chega chegando. Ela leva o cara para o quarto, ela vai tirando a roupa para ele. Ele tira a roupa para ela, que já fica de olho naquela mortadela. Mas o marido dela chegou, pegou os dois pelados. Ele no fim foi o marido quem pagou. Tudo pro fundo do gol. A esposa tava perigo, o garanhão veio atender, acabou atendendo o marido. E aí, tagarela? Ah, aí que você vê como é que são as coisas. Marido não queria nada, acabou querendo, é uma bela

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0: está no ar a Voz do Brasil. As notícias do governo federal que movimentaram o país no dia de hoje.
1: Boa noite para você que nos acompanha em todo o país. Segunda-feira, 18 de maio de 2026. Vamos ao destaque do dia, ciência e tecnologia. Em São Paulo, o presidente Lula anuncia novos investimentos no Cirus, que funciona como um super microscópio de alta precisão. Será ampliada a capacidade brasileira de pesquisa em áreas estratégicas como saúde, energia e novos materiais.
2: Qualquer quantidade de milhões que nós colocarmos é muito pequeno diante da quantidade de milhões que isso aqui vai render para o futuro da sociedade brasileira.
1: E ainda, a Petrobras anuncia 37 bilhões para São Paulo até 2030. O investimento vai gerar cerca de 38 mil postos de trabalho diretos e indiretos. Além do refino, os recursos serão aplicados também em gás natural, energia renovável e na expansão do Porto de Santos. Pablo Mundim.
3: Projetos que aumentam a soberania e diminuem a dependência do país de crises externas.
4: Novidades sobre o novo Desenrola Brasil.
1: Ministério da Fazenda lança calculadora que permite simular valores para pagamento da dívida com melhores condições.
4: E a partir de agora, a renegociação pode ser feita também em uma das 10 mil agências dos Correios.
1: Hoje, na apresentação da Voz do Brasil, eu, Mariana Jungmann e Luciano Seixas.
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1: Investimentos em